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7: O presidente Luiz Inácio Lula da Silva sancionou uma nova lei que estabelece regras rigorosas para a produção de chocolates no Brasil. A medida define um percentual mínimo obrigatório de cacau que deve estar presente nos produtos comercializados em todo o território nacional. A partir de agora, os rótulos deverão conter informações claras e precisas sobre a porcentagem exata de cacau na composição. A iniciativa visa garantir mais transparência para o consumidor e valorizar a produção cacaueira nacional, elevando o padrão de qualidade dos chocolates vendidos no país.
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8: 9:06.
9: Boa noite.
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4: O Brasil acaba de alcançar um marco histórico no setor de energias renováveis. Foi confirmado que o país ultrapassou a impressionante marca de 300 bilhões de reais em investimentos acumulados na geração de energia solar. Esse avanço consolida a fonte solar como uma das principais matrizes energéticas do Brasil, impulsionando a transição para uma economia mais verde. Além dos benefícios ambientais, o setor tem sido um motor fundamental para a criação de milhares de empregos e para o barateamento da conta de luz de muitos brasileiros.
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6: 9:23.
7: Boa noite.
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4: Nove e quarenta e dois.
5: Boa noite.
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2: Love Music de volta no seu rádio. Trago mais uma super sequência pra você.
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1: 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Que pena, gente! Estamos chegando ao fim de mais um Love Music. Beijos e até a próxima edição.
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2: Boa noite.
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Dicas para uma viagem segura com o seu carro. Antes de pegar a estrada, verifique o nível do líquido de arrefecimento. Ele é essencial para o bom funcionamento do motor. Quando for fazer a revisão, peça para conferir o funcionamento da válvula termostática, do radiador, da bomba d'água, da ventoinha e dos marcadores de temperatura no painel. Assim você não esquenta a cabeça. 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
2: Hora certa.
3: 22 horas e 16 minutos.
4: Boa noite.

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1: Oi, oi, amigo ouvinte. Tudo jóia? Aline Motta chegando com mais um Falando de Amor. Preparados? Espero que estejamos todos para viajarmos no melhor do mundo romântico. Vamos então já abrir sequência com pedido musical, porque amor sem paixão, gente, é como um beijo sem emoção. Abro sequência então com as melhores do Falando de Amor.
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3: Hora certa.
4: 22:33.
5: Boa noite.
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7: É isso aí, gente. Só o que é bom a gente toca pra você, porque o amor não é viver felizes pra sempre. Claro que não. Amar é acreditar um no outro, dividir sonhos, receber e entregar, perdoar e compreender. Isso sim é o amor. Confere com a gente. Falando de amor, aqui não para com as melhores músicas.
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5: Hora certa. 22 horas e 48 minutos.
6: Boa noite.
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8: É isso aí, de volta com você no melhor do romantismo da programação. E dizem que o amor é cego, mas ele não é cego, gente. Ele enxerga além das aparências. Ele domina o coração para elevá-lo, não para destruí-lo. Falando de amor, aqui não para com as melhores músicas.
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9: Hora certa!
10: 23 horas e 1 minuto.
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13: Eu estou de volta com você dentro do Falando.

0: De amor, tá curtindo? Então manda aí um zap pra gente, falando se você tá curtindo, que não tá curtindo. Entre em contato aqui com a nossa emissora e deixa o seu comentário.
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4: Hora certa!
5: 23 horas e 18 minutos.
6: Boa noite.
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8: De volta estou com você, de volta com as melhores. Vamos então continuar viajando no mundo romântico, porque eu preciso do seu carinho, do seu amor, da sua atenção. Eu preciso que você cuide de mim, só de mim. Vamos então cuidar de você com as melhores músicas.
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4: 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Antes de viajar, não esqueça de verificar o estado das palhetas do limpador de para-brisa. São elas que garantem boa visibilidade para o motorista na chuva. E verifique também o nível de água do reservatório dos lavadores. 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
6: Hora Certa.
7: 23 horas e 34 minutos.
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9: Eita, que eu estou de volta com você que está aqui no romantismo. Beijo para todo mundo. Continua com a gente na programação.
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5: Hora certa! 23:50.
6: Boa noite.
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8: Eita, que isso é bom demais, gente. Gosto muito, muito prazer tê-los aqui na nossa programação. Aline Mota com você, sempre viajando com coisas boas. Falando de amor, aqui não para com as melhores músicas.
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6: Hora certa.
7: 0:04.
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10: Eita, que eu estou de volta com você que tá aqui no romantismo. Beijo pra todo mundo. Continua com a gente na programação.
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4: 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Quando estiver em outra cidade, vai ser preciso arriscar na hora de abastecer, já que não poderá contar com seu posto de confiança. 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

0: 0:18.
1: Boa noite.
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3: É delícia, gosto muito. Abro mais uma sequência para você do Falando de Amor. Já estamos de volta. Confere com a gente, gostosamente, aqui na programação.
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1: Meus amigos, finalizo por aqui a minha participação, mas eu tô aqui preparando o nosso próximo encontro. Nosso muito obrigada, até lá e tchau, tchau.
0: O Falando de Amor termina aqui. Até a nossa próxima edição.

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1: 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Dicas para uma viagem segura com o seu carro. Se o motor do seu carro conta com correia dentada, saiba que a maioria dos fabricantes indica a troca preventiva da correia dentada pelo menos a cada 50 mil quilômetros rodados. Mas mesmo com quilometragem menor, é importante uma revisão periódica. Problemas na correia podem ocasionar graves danos ao motor.
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2: É o máximo.

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4: Olá, ouvintes, minha palavra hoje vai para você que está à frente de algo, seja de um ministério, seja de um projeto, seja de uma empresa. Muitas vezes a nossa vida torna um exemplo para as pessoas, elas olham para a gente e nos têm como exemplo. Muitos olham, quem sabe, para a sua vida e observam que você é uma pessoa espetacular, que seus projetos dão certo, que aonde você põe a mão é uma bênção. O que essas pessoas não sabem é que você não é tudo isso que parece ser. Nós não somos o que as pessoas veem, nós não somos o que as pessoas julgam. No fim das contas, nós somos humanos. Nós podemos brilhar para as pessoas, nós podemos fazer bem às pessoas, mas quando deitamos em nosso travesseiro, nós nos recolhemos à nossa insignificância humana e entendemos que, na verdade, nós somos pó. No Salmo 71, versículo 7, Davi diz: eu sou como um prodígio para muitos, mas tu és o meu refúgio forte. Só Deus sabe, só Deus compreende os conflitos que há nos porões da nossa alma. Só Deus entende o que se passa em nosso coração. Quantas vezes abraçamos tantas pessoas na hora que nós mais precisamos de um abraço. Quantas vezes nós temos que sorrir para as pessoas quando nós é quem precisamos de um sorriso? Quantas vezes nós damos uma palavra de ânimo?

0: para alguém quando nós estamos precisando ser animados. Mas por que isso acontece? Porque Deus levantou você para abençoar vidas. Embora que você necessite, embora que você deseje, o segredo está aqui no Salmo 71. É o Senhor o teu refúgio forte. Continue sendo luz para o mundo. Continue sendo um prodígio para muitos. Mas quando sentires só, entenda que há um Deus que nunca te abandona e que sempre vai fazer a diferença na tua vida. Que Deus te abençoe, um excelente dia, abraço.
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1: Olá, ouvintes, minha palavra hoje vai para você que está à frente de algo, seja de um ministério, seja de um projeto, seja de uma empresa. Muitas vezes a nossa vida torna um exemplo para as pessoas, elas olham para a gente e nos têm como exemplo. Muitos olham, quem sabe, para a sua vida e observam que você é uma pessoa espetacular, que seus projetos dão certo, que aonde você põe a mão é uma bênção. O que essas pessoas não sabem é que você não é tudo isso que parece ser. Nós não somos o que as pessoas veem, nós não somos o que as pessoas julgam. No fim das contas, nós somos humanos. Nós podemos brilhar para as pessoas, nós podemos fazer bem às pessoas, mas quando deitamos em nosso travesseiro, nós nos recolhemos à nossa insignificância humana e entendemos que, na verdade, nós somos pó. No Salmo 71, versículo 7, Davi diz: "Eu sou como um prodígio para muitos, mas tu és o meu refúgio forte." Só Deus sabe, só Deus compreende os conflitos que há nos porões da nossa alma. Só Deus entende o que se passa em nosso coração. Quantas vezes abraçamos tantas pessoas na hora que nós mais precisamos de um abraço? Quantas vezes nós temos que sorrir para as pessoas quando nós é quem precisamos de um sorriso? Quantas vezes nós damos uma palavra de ânimo para alguém quando nós estamos precisando ser animados? Mas por que isso acontece? Porque Deus levantou você para abençoar vidas. Embora que você necessite, embora que você deseje, o segredo está aqui no Salmo 71. É o Senhor o teu refúgio forte. Continue sendo luz para o mundo, continue sendo um prodígio para muitos. Mas quando sentires só, entenda que há um Deus que nunca te abandona e que sempre vai fazer a diferença na tua vida. Que Deus te abençoe, um excelente dia, abraço.
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1: Olá, ouvintes, minha palavra hoje vai para você que está à frente de algo, seja de um ministério, seja de um projeto, seja de uma empresa. Muitas vezes a nossa vida torna um exemplo para as pessoas, elas olham para a gente e nos têm como exemplo. Muitos olham, quem sabe, para a sua vida e observam que você é uma pessoa espetacular, que seus projetos dão certo, que aonde você põe a mão é uma bênção. O que essas pessoas não sabem é que você não é tudo isso que parece ser. Nós não somos o que as pessoas veem, nós não somos o que as pessoas julgam. No fim das contas, nós somos humanos. Nós podemos brilhar para as pessoas, nós podemos fazer bem às pessoas, mas quando deitamos em nosso travesseiro, nós nos recolhemos à nossa insignificância humana e entendemos que, na verdade, nós somos pó. No Salmo 71, versículo 7, Davi diz: "Eu sou como um prodígio para muitos, mas tu és o meu refúgio forte."

0: Só Deus sabe, só Deus compreende os conflitos que há nos porões da nossa alma. Só Deus entende o que se passa em nosso coração. Quantas vezes abraçamos tantas pessoas na hora que nós mais precisamos de um abraço. Quantas vezes nós temos que sorrir para as pessoas quando nós é quem precisamos de um sorriso. Quantas vezes nós damos uma palavra de ânimo para alguém quando nós estamos precisando ser animados. Mas por que isso acontece? Porque Deus levantou você para abençoar vidas. Embora que você necessite, embora que você deseje, o segredo está aqui no Salmo 71. É o Senhor o teu refúgio forte. Continue sendo luz para o mundo. Continue sendo um prodígio para muitos. Mas quando sentires só, entenda que há um Deus que nunca te abandona e que sempre vai fazer a diferença na tua vida. Que Deus te abençoe, um excelente dia, abraço.
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0: Olá, ouvintes, minha palavra hoje vai para você que está à frente de algo, seja de um ministério, seja de um projeto, seja de uma empresa. Muitas vezes a nossa vida torna um exemplo para as pessoas, elas olham para a gente e nos têm como exemplo. Muitos olham, quem sabe, para a sua vida e observam que você é uma pessoa espetacular, que seus projetos dão certo, que aonde você põe a mão é uma bênção. O que essas pessoas não sabem é que você não é tudo isso que parece ser. Nós não somos o que as pessoas veem, nós não somos o que as pessoas julgam. No fim das contas, nós somos humanos. Nós podemos brilhar para as pessoas, nós podemos fazer bem às pessoas, mas quando deitamos em nosso travesseiro, nós nos recolhemos à nossa insignificância humana e entendemos que, na verdade, nós somos pó. No Salmo 71, versículo 7, Davi diz: eu sou como um prodígio para muitos, mas tu és o meu refúgio forte. Só Deus sabe, só Deus compreende os conflitos que há nos porões da nossa alma. Só Deus entende o que se passa em nosso coração. Quantas vezes abraçamos tantas pessoas na hora que nós mais precisamos de um abraço. Quantas vezes nós temos que sorrir para as pessoas quando nós é quem precisamos de um sorriso. Quantas vezes nós damos uma palavra de ânimo para alguém quando nós estamos precisando ser animados. Mas por que isso acontece? Porque Deus levantou você para abençoar vidas. Embora que você necessite, embora que você deseje, o segredo está aqui no Salmo 71. É o Senhor o teu refúgio forte. Continue sendo luz para o mundo. Continue sendo um prodígio para muitos. Mas quando sentires só, entenda que há um Deus que nunca te abandona e que sempre vai fazer a diferença na tua vida. Que Deus te abençoe, um excelente dia, abraço.
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Não fique triste. Nos encontraremos de novo. 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A vida com todas as suas coisas boas e ruins é linda, muito bela. Não importa onde cada um esteja agora, nossos corações continuarão conectados. Não chores por mim. Por favor, estou muito bem. 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Aproveite esta linda vida que Deus nos deu. 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O luar, o vento, a chuva, o voo de um pássaro, a beleza das paisagens. 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E quando você não conseguir me sentir ao seu lado, quando eu não aparecer mais nos seus sonhos, naqueles pequenos presentes que quase nunca valorizamos, você terá que me encontrar. Prometo que lhe darei um sinal. Respire, flua, siga em frente, você consegue. Você sempre pôde e sempre poderá.

independente do tempo que passe, vou sentir saudades eternas da sua presença, do seu carinho e do seu conforto. Que Deus te proteja e te guarde por toda a eternidade.

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2: Embora muitos dizem que a morte é a única certeza da vida, nunca estamos preparados para perder alguém que amamos. Nunca. Pelo menos eu não estava. E ao me deparar com aquela notícia, eu fiquei devastado. Meu mundo caiu. Eu entrei em negação total. Eu só queria que alguém me abraçasse e me dissesse que era tudo mentira. Mas não foi. E até hoje você não voltou.

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Prometo que lhe darei um sinal. 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Você sempre pôde e sempre poderá.

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2: Olá, meus queridos, eu sou Júlio Falcão e mais uma vez, a partir de agora, você fica com o Pão Diário, a Palavra de Deus, sempre alimentando a sua alma. Eu tenho absoluta certeza que a partir deste momento, Deus vai falar com você. Então abra o seu coração e receba a Palavra de Deus em sua vida. Vamos às Sagradas Escrituras, no livro de

0: 2 Timóteo capítulo 2, versículo 8 e 9, que dizem assim: Lembra-te de que Jesus Cristo, que é da descendência de Davi, ressuscitou dentre os mortos, segundo o meu evangelho. Por isso sofro trabalhos e até prisões como malfeitor, mas a palavra de Deus não está presa. Olha, meu querido, vivemos em um país onde, graças a Deus, temos total liberdade para expressarmos a nossa fé. Temos liberdade para confessarmos que Jesus Cristo morreu e ressuscitou dentre os mortos e hoje vivo está. O apóstolo Paulo frequentemente é total liberdade para expressarmos a nossa fé. Temos liberdade para confessarmos que Jesus Cristo morreu e ressuscitou dentre os mortos e hoje vivo está. O apóstolo Paulo frequentemente era injustiçado e muitas vezes chegou a ser preso por pregar o evangelho de Jesus. Ele sempre dizia que era prisioneiro de Cristo. E ele diz também que era comparado como um malfeitor por aqueles doutores da lei que o perseguia. Na verdade, eles não estavam perseguindo somente a Paulo, e sim ao evangelho vivo e eficaz do Senhor Jesus. E sabe, muitos de nós nos acovardamos mesmo com total liberdade para falarmos do amor de Deus. Sim, nos acovardamos. Às vezes você sente em seu coração de falar um versículo bíblico a uma pessoa enferma ou alguém que está passando por alguma dificuldade e não faz isso porque sente vergonha ou porque diz que não domina a Bíblia. Sabe, meu querido, Paulo, mesmo preso, sempre dizia que ele poderia até estar preso, mas a palavra de Deus nunca ficaria presa. Ele falava isso porque, mesmo encarcerado, continuava pregando a palavra de Deus. Em muitos países não se pode falar abertamente de Jesus Cristo, mas mesmo que você estivesse vivendo em um desses países, ainda assim, prefira não prender a palavra de Deus com você somente, porque aquele que morrer com Cristo, com ele também viverá. E não tenha dúvidas, a vida com Cristo é infinitamente melhor do que a que você está vivendo temporariamente aqui na Terra. Viva o Evangelho. Fale do amor de Deus. Se você não consegue pregar, diga então às pessoas que Jesus morreu para que elas tenham vida e vida em abundância. Que você possa todos os dias de sua vida ser um prisioneiro de Cristo Jesus, mas que nunca em sua vida você possa tentar aprisionar a palavra de Deus, porque a palavra de Deus não se prende. Eu vou encerrando o Pão Diário de hoje, prometendo voltar amanhã, se o meu Pai Eterno permitir. Que a paz, a graça e a misericórdia de Cristo Jesus estejam com você e também com todos de sua família.
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1: Olá, ouvintes, seguimos estudando a palavra de Deus, aprendendo a ser uma bênção. Como ser uma bênção? Está aqui Colossenses capítulo 3, versículo 12 a 14. E no versículo 13 mostra mais uma vez uma característica de pessoas que são uma bênção. Lá fala suportando-vos uns aos outros. A pessoa que é uma bênção, ela é uma pessoa que suporta as pessoas, suporta o seu próximo, suporta o inimigo, suporta os falsos que estão ao seu derredor. É preciso, minha gente, aprender a suportar. Eu sei que há pessoas praticamente insuportáveis e talvez essas pessoas estão prejudicando a sua vida, estão te fazendo mal, mas saiba, a vontade de Deus é que você suporte, ou seja, não reaja. Não vá buscar polícia, advogado, promotor, juiz. Busque o Senhor. Suporta a cruz e busque ao Senhor. Que o Senhor tem vitória para a tua vida. Que Deus te abençoe.

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3: Olá, ouvintes, seguimos estudando a palavra de Deus, aprendendo a ser uma bênção. Como ser uma bênção? Está aqui Colossenses capítulo 3, versículo 12 a 14. E no versículo 13 mostra mais uma vez uma característica de pessoas que são uma bênção. Lá fala suportando-vos uns aos outros. A pessoa que é uma bênção, ela é uma pessoa que suporta as pessoas, suporta o seu próximo, suporta o inimigo, suporta os falsos que estão ao seu derredor. É preciso, minha gente, aprender a suportar. Eu sei que há pessoas praticamente insuportáveis e talvez essas pessoas estão prejudicando a sua vida, estão te fazendo mal, mas saiba, a vontade de Deus é que você suporte, ou seja, não reaja. Não vá buscar polícia, advogado, promotor, juiz. Busque o Senhor. Suporta a cruz e busque ao Senhor. Que o Senhor tem vitória para a tua vida. Que Deus te abençoe.
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3: 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Às vezes, a dor de sentir sua falta é como se o mundo estivesse me esmagando. Eu caminharia 1 milhão de passos se isso significasse ver você novamente.

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1: 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Dicas para uma viagem segura com o seu carro. Filtro de ar, óleo e combustível. Não se esqueça desse trio. Faça as trocas de filtro sempre de acordo com as instruções do manual do seu carro, sempre respeitando o prazo e a quilometragem máxima indicada. E sempre que trocar o óleo do motor, também faça a troca do filtro de óleo. Esses cuidados aumentam a vida útil do motor.
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1: 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Dicas para uma viagem segura com o seu carro. Antes de pegar a estrada, verifique o nível do líquido de arrefecimento. Ele é essencial para o bom funcionamento do motor. Quando for fazer a revisão, peça para conferir o funcionamento da válvula termostática, do radiador, da bomba d'água, da ventoinha e dos marcadores de temperatura no painel. Assim você não esquenta a cabeça.
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0: Obrigado.
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0: 7:04.
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0: Região Norte, em Porto Velho, Rondônia, o dia vai ser de muitas nuvens e possibilidade de chuva isolada. A temperatura mínima é de 22 e a máxima de 27 graus. A umidade do ar é de 100 a 60%. Rio Maria, no Pará, sopra velhinhas sob um céu de muitas nuvens e pancadas de chuva isoladas. A temperatura mínima é de 23 e a máxima de 33 graus. A umidade relativa do ar é de 100 a 40%. Região Sudeste. Em Belo Horizonte, Minas Gerais, a previsão é de muitas nuvens. Os termômetros registram mínima de 15 e máxima de 27 graus. A umidade relativa do ar vai de 95 a 35%. Arraial do Cabo, Rio de Janeiro, festeja aniversário com céu de muitas nuvens, mas sem previsão de chuva. A temperatura mínima é de 18 e a máxima 29 graus. A umidade relativa do ar é de 90 a 45%. Região Sul. Em Florianópolis, Santa Catarina, o dia vai ser de céu claro. Os termômetros registram mínima de 13 e máxima de 21 graus. A umidade relativa do ar oscila entre 70 e 45%. Ribeirão Claro, no Paraná, comemora aniversário com céu claro, sem previsão de chuva. Os termômetros registram mínima de 9 e máxima de 25 graus. A umidade relativa do ar fica entre 70 e 20%. Você ouviu a previsão do tempo para quarta-feira, 13 de maio de 2026, com informações do INMET, o Instituto Nacional de Meteorologia.
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2: A Polícia Federal deu início na manhã desta terça-feira à Operação Castratio, que investiga um suposto esquema de fraudes em contratos ligados à Secretaria de Estado de Agricultura, Pecuária e Abastecimento do Rio de Janeiro. Os agentes cumprem 12 mandados de busca e apreensão expedidos pelo Supremo Tribunal Federal. As ações ocorrem em municípios do Rio de Janeiro, incluindo a capital, Niterói, Macaé e Itaocara, além das cidades de São Roque e Mairinque, em São Paulo. Na sala de um funcionário na sede da secretaria em Niterói, os policiais apreenderam valores em espécie. Também em Niterói, houve a apreensão de um veículo na residência de um dos alvos da operação. De acordo com as investigações, foram identificados indícios de superfaturamento e fraude. A PF informou ainda que a soma dos contratos sob suspeita chega a 200 milhões de reais. Além do crime de organização criminosa, os investigados também podem responder por lavagem de dinheiro.
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3: A Polícia Federal cumpre 71 mandados de prisão e 165 de busca e apreensão contra organizações criminosas em 16 estados nesta terça-feira. É a Operação Força Integrada 2, que combate tráfico de drogas e de armas, atuação de facções criminosas, a lavagem de dinheiro, bem como outros crimes. Além da PF, outras forças de segurança, como a Polícia Rodoviária Federal, as polícias e secretarias estaduais de segurança pública, guardas municipais, participam por meio das FICOS, as Forças Integradas de Combate ao Crime Organizado. Essa operação nacional reúne diferentes ações nos estados do Espírito Santo, Ceará, Amapá, Minas Gerais, Rondônia, Acre, Sergipe, Tocantins, Rio Grande do Sul, Santa Catarina, Rio Grande do Norte, Paraná, Paraíba, Alagoas, Maranhão e Rio de Janeiro. Em Minas Gerais, por exemplo, as investigações miram o uso de transporte aéreo, empresas de fachada e laranjas para ocultação patrimonial e movimentação de ativos ilícitos por organizações criminosas. Só nesse caso, 22 pessoas são alvos de prisão.
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4: A Procuradoria-Geral da República pediu a condenação do ex-deputado federal Eduardo Bolsonaro pelo crime de coação. O pedido feito ao Supremo Tribunal Federal faz parte das alegações finais

0: do procurador-geral Paulo Gonet. A procuradoria acusa Eduardo Bolsonaro de postar nas redes sociais e conceder entrevistas à imprensa para articular e ameaçar a imposição de sanções internacionais graves contra o Brasil, como a suspensão de vistos de 8 ministros do STF, além da aplicação da Lei Magnitsky contra o ministro Alexandre de Moraes. O objetivo do ex-deputado seria interferir tanto no julgamento da trama golpista, que condenou o ex-presidente Jair Bolsonaro, quanto na denúncia pendente contra o empresário Paulo Figueiredo, que hoje está nos Estados Unidos. A acusação detalha que Eduardo queria garantir a impunidade ao pai, forçando o judiciário a voltar atrás em decisões ou dando uma anistia ampla, geral e restrita ao ex-presidente sob a ameaça de represálias internacionais. O procurador-geral cita que Eduardo Bolsonaro chegou a chamar as tarifas comerciais de 50% impostas pelos Estados Unidos ao Brasil com o nome de tarifa Moraes, para constranger diretamente o relator dos processos. Segundo a acusação, as ameaças foram concretizadas e trouxeram prejuízos para diversos setores produtivos brasileiros, afetando com isso os trabalhadores dessas cadeias econômicas. Desde o ano passado, Eduardo está foragido nos Estados Unidos. Ele já perdeu o mandato de parlamentar por faltar às sessões da Câmara e esse ano a Polícia Federal abriu um processo disciplinar contra ele devido a faltas injustificadas no seu cargo de escrivão, uma vez que ele não é mais deputado e deveria ter voltado. No processo no STF, Eduardo Bolsonaro não apresentou advogado e foi defendido pela Defensoria Pública da União, que alega que as declarações do ex-deputado estão protegidas pela imunidade parlamentar. A PGR, entretanto, rebateu esse argumento, afirmando que não há nexo causal entre as ameaças e o exercício do mandato.
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2: Um projeto coordenado pela Universidade do Estado do Rio de Janeiro desenvolveu novas formas de ensinar ciências a deficientes visuais. Trata-se da rede EducaSist, que aposta, entre outras tecnologias, na impressão 3D de modelos de seres vivos com alto contraste de cores, inscrições em braille e texturização precisa. Com recursos da FINEP, a financiadora de estudos e projetos vinculada ao Ministério da Ciência, Tecnologia e Inovação, a iniciativa amplia o acesso ao conhecimento em diversas áreas, entre elas biológica, biomédica, ambiental e tecnológica. Para isso, o projeto conta com uma rede de mais de 10 laboratórios e centros de pesquisa do país. No entanto, o uso da impressão 3D no ambiente educacional não é recente. O professor da UERJ, coordenador do EducaSist, Eduardo Torres, explica que a novidade está no modo de produção.
3: A rede EducaSist tem como grande diferencial a produção dos modelos 3D com tecnologia assistiva embarcada, com base em imagens diretamente capturadas dos objetos biológicos, que são, em grande maioria, estruturas microscópicas. Então, nós utilizamos diferentes técnicas de microscopia, microscopia de ponta ou microtomógrafos ou escâneres 3D, ferramentas muito utilizadas na fronteira da morfologia contemporânea.
2: Com a aplicação da tecnologia assistiva na impressão dos objetos, estruturas de vírus, bactérias, vermes ou até partes do corpo de animais são melhor compreendidas por deficientes visuais, que usam o tato para análise. Voltados à educação básica e ensino superior, esses recursos passam pela aprovação de avaliadores cegos do IBC, o Instituto Benjamin Constant, antes de utilizados em escolas, universidades, museus e eventos científicos. A ideia é que os projetos gerados sejam patenteados e produzidos em larga escala para distribuição gratuitamente em escolas públicas e instituições que atendem pessoas cegas. Segundo o IBGE, no Brasil, 35 milhões de pessoas vivem com algum grau de deficiência visual, sendo que 528 mil são cegas. Para tornar a educação mais inclusiva, Eduardo Torres afirma que é fundamental que a tecnologia assistiva esteja ligada aos softwares das máquinas.
3: Não é um modelo biológico que foi adaptado. Ele já é desenvolvido, ele sai dos equipamentos de caracterização 3D, dos microscópios, dos tomógrafos, e eles são desenvolvidos nos softwares de modelagem 3D com a ideia da produção de modelos em tecnologia assistiva. Isso faz todo o diferencial.
2: Além dos protótipos, o projeto prevê a criação de jardins sensoriais, espaços onde plantas podem ser sentidas através do olfato, tato e audição. A ideia é promover o ensino ambiental de forma imersiva e acessível.
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4: Depois do intervalo, tem mais Jornal Rádio News. 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
2: Hora certa!
3: 8:20.
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6: Estamos de volta e agora vamos falar de esporte aqui no Jornal Rádio News.
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7: E o Flamengo dominou e venceu o Grêmio por 1-0 em Porto Alegre pela 15ª rodada do Brasileirão. O gol rubro-negro foi de Carrascal, trazendo alívio ao Fla na etapa final, depois de muitas chances desperdiçadas no primeiro tempo. O resultado na Arena do Grêmio deixou o Fla mais perto do Palmeiras na briga pela liderança do Brasileirão. No próximo jogo, o Grêmio visita o Confiança nesta quinta às 19h pela Copa do Brasil. No mesmo dia, mas às 21h30, o Flamengo encara o Vitória também fora de casa.
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7: E com direito a gol de Neymar, o Santos venceu o RB Bragantino por 2-0 no último domingo, em confronto pela 15ª rodada do Brasileirão. O duelo foi o último do alvinegro praiano na Vila Belmiro, antes da convocação para a Copa do Mundo de 2026. Os gols da partida foram marcados pelo camisa 10 e por Adonis Frias. Com a vitória, o Peixe chegou a 18 pontos na tabela, enquanto o Massa Bruta permaneceu com 20. As equipes voltam a campo nesta semana em compromissos da Copa do Brasil. Nesta quarta-feira, o Santos visita o Coritiba às 19h30, horário de Brasília, e o Braga enfrenta o Mirassol às 20h30.
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7: Em um jogo que começou com 1h40 de atraso, Palmeiras e Remo ficaram no empate por 1-1 no Mangueirão, em duelo válido pela 15ª rodada do Campeonato Brasileiro. Alef Manga abriu o placar para o Remo no início do jogo, mas Sosa empatou ainda no primeiro tempo. O Palmeiras jogou com um a mais desde os 24 minutos da etapa final e teve um gol anulado, por mão de Flaco Lopes, já nos acréscimos. O Palmeiras volta a campo nesta quarta-feira pelo jogo de volta da quinta fase da Copa do Brasil. O Verdão visita o Jacuipense depois de ter vencido na ida por 3-0. O Remo também faz o jogo de volta no mesmo dia e tem a vantagem de ter vencido o Bahia por 3-1 na ida.
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8: O vício nas famosas casas de apostas online, também conhecidas como bets, tem causado não só endividamento de famílias, mas também inúmeros transtornos mentais naqueles que possuem essa compulsão. O crescimento dessa dependência tem gerado um alerta de saúde pública, uma vez que está associado a altos índices de ansiedade, depressão, isolamento social e jogo patológico. Para combater esse problema, a Fundação Oswaldo Cruz Brasília, em parceria com o Ministério da Saúde, quer qualificar profissionais da saúde para lidar com os impactos do vício. Para isso, a instituição vai ofertar a profissionais de saúde o curso Jogos de Aposta, cuidado na rede de atenção psicossocial, que está com inscrições abertas até 2 de junho, por meio do

0: site da Fiocruz. Hermano Tavares, psiquiatra da USP, explica o que é o transtorno do jogo.
1: O transtorno do jogo, ele foi reconhecido como um diagnóstico psiquiátrico em 1979 pela Organização Mundial de Saúde e no ano seguinte, 1980, a Associação Norte-Americana de Psiquiatria também seguiu o exemplo e incluiu isso como um diagnóstico no rol de diagnósticos psiquiátricos.
2: Ele funciona de um modo muito semelhante à dependência por drogas, álcool, cocaína.
1: A novidade é essa. A gente sempre achou que a dependência só poderia ser causada por uma substância, certo?
0: Voltada para trabalhadores da rede de atenção psicossocial e da atenção primária, a formação será ofertada na modalidade à distância, com carga horária de 45 horas. Serão ofertadas, ao todo, 20 mil vagas para o curso em todo o país. Ricardo Zorzetto, editor da revista Pesquisa FAPESP, destaca que desde 2018 existem milhares de casas de apostas no país.
2: Tem alguns levantamentos que indicam que desde 2018 já existam quase 2 mil casas de apostas no país e que só nos últimos 6 meses 25 milhões de pessoas tenham começado a jogar esse tipo de jogo. Lógico que nem todo mundo que joga passa a ter problemas com eles, mas tem estudos e levantamentos internacionais que calculam que mais ou menos 9% das pessoas passam a enfrentar algum grau de problema ou financeiro ou social e 1,4% dos jogadores desenvolvem o que eles chamam de transtorno do jogo.
0: O principal objetivo da formação é desenvolver competências como a identificação de comportamentos de risco, construção de projetos terapêuticos singulares, acolhimento de famílias e atuação integrada no território. Os participantes que concluírem o curso vão receber certificado digital gratuito, emitido automaticamente pela plataforma.
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4: O Instituto Brasileiro de Geografia e Estatística divulgou o Índice Nacional de Preços ao Consumidor Amplo Oficial referente ao mês de abril. A expectativa do mercado era de uma alta de 0,69% no mês, com um acumulado de 4,40% nos últimos 12 meses. Esses números são cruciais para a análise econômica do país, influenciando diretamente as decisões de política monetária e o poder de compra dos brasileiros. Acompanharemos de perto os impactos desses dados no cenário nacional.
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4: O presidente dos Estados Unidos, Donald Trump, declarou que o frágil cessar-fogo com o Irã está em seus últimos momentos. A afirmação veio após a rejeição da contraproposta iraniana a uma proposta americana para encerrar o conflito. O Irã, por sua vez, exigiu o fim da guerra na região, a suspensão do bloqueio americano aos seus portos e a liberação de ativos congelados. As tensões permanecem elevadas, com o parlamento iraniano afirmando que suas forças armadas estão prontas para responder a qualquer agressão.
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4: A União Europeia anunciou a exclusão da carne brasileira de sua lista sanitária, o que pode impedir as exportações do Brasil para o bloco a partir de setembro. A medida foi tomada pela falta de garantia no cumprimento dos padrões sanitários exigidos. Essa decisão representa um duro golpe para o agronegócio brasileiro, que terá que se adequar rapidamente às exigências europeias para reverter a situação e evitar grandes perdas econômicas.
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5: O ministro da Secretaria-Geral da Presidência da República, Guilherme Boulos, criticou o que chamou de terrorismo econômico contra a proposta de fim da escala de trabalho 6x1. Segundo ele, a resistência vem de setores poderosos da economia brasileira. Boulos defende a redução da jornada de trabalho, argumentando que o impacto médio no custo operacional das empresas seria de apenas 1%, semelhante ao aumento real do salário mínimo. O debate sobre o tema segue intenso no Congresso Nacional.
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5: A Organização Mundial da Saúde confirmou 11 casos de antivírus relacionados a um surto no navio de cruzeiro MV Hondius, incluindo 3 mortes. Apesar do aumento, a entidade afirmou que não há sinais de uma disseminação maior da doença no momento. Os passageiros foram evacuados e a embarcação segue para a Holanda para limpeza e desinfecção. A OMS recomenda que os passageiros permaneçam em 42 dias devido ao longo período de incubação do vírus.
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1: 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Essas foram as últimas de hoje do Jornal Rádio News. Voltaremos na próxima edição. Fique ligado.
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Olá, amigos, que Deus abençoe grandiosamente a todos. Quem está falando é seu amigo Elton Araújo, trazendo aquele recado do coração de Deus para abençoar as nossas vidas, abençoar a nossa família. Daqui a pouco estarei realizando aquela oração especial, clamando a Deus pela sua casa, sua família, seus projetos, tá bom? A mensagem de hoje fala a respeito da cobiça. Nós precisamos ter um cuidado com a cobiça, porque a cobiça leva a pessoa à destruição. A cobiça é você desejar algo que não é para você, algo que não lhe pertence. É tanto que em Êxodo capítulo 20, versículo 17, está escrito o seguinte: não cobiçarás a casa do teu próximo, não cobiçarás a mulher do teu próximo, nem o seu servo, nem a sua serva, nem o seu boi, nem o seu jumento, nem coisa alguma que pertença ao teu próximo. Você pode ter tudo na vida, correto? O problema está em você cobiçar aquilo que não te pertence. Quando você deseja algo que não te pertence e você se concentra naquilo, você acaba se rebelando contra Deus. Você acaba saindo dos projetos de Deus e perdendo até mesmo a salvação. Aliás, nós iremos até citar um exemplo de alguém que se rebelou contra Deus por causa da cobiça. Na realidade, um ser que se rebelou contra Deus por causa da cobiça. E todos nós sabemos quem é esse ser, que é o Lúcifer, certo? Lúcifer, que quer dizer portador da luz, estrela da manhã, ele passou a ser Satanás, que significa adversário, opositor. Ele quis ser como Deus. A cobiça levou ele a perder o céu e ser lançado nas profundezas do inferno, tá bom? Só que antes de nós entrarmos com esse ensinamento, nós iremos escutar um lindo musical e logo em seguida retornaremos com o ensinamento da palavra de Deus. Vamos ao musical!

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A mensagem de hoje fala a respeito da cobiça. Precisamos ter o máximo de cuidado com aquilo que os nossos corações desejam. Tiago capítulo 1, versículo 14 e 15 está escrito o seguinte: mas cada um é tentado quando atraído e engodado pela sua própria cobiça. Então a cobiça, havendo concebido, dá à luz o pecado, e o pecado, sendo consumado, gera a morte. Nós precisamos ter um cuidado. O salário do pecado, a recompensa pelo pecado, é a morte. Primeiramente, a morte espiritual, futuramente a morte física e uma eternidade nas profundezas do inferno. Sendo assim, nós precisamos ter o cuidado daquilo que os nossos corações desejam. Se os nossos corações começam a desejar algo que Deus condena, se eu não mudar o foco daquilo que o meu coração deseja, aquilo dali vai fazer gerar o pecado. Como diz o texto, a cobiça, certo? Começa a conceder e dar luz ao pecado. E esse pecado, ele sendo consumado, ele gera a morte. É tanto que em Êxodo capítulo de número 20, versículo de número 17, está escrito o seguinte: não cobiçarás a casa do teu próximo, não cobiçarás a mulher do teu próximo, nem o seu servo, nem a sua serva, nem o seu boi, nem o seu jumento, nem coisa alguma que pertença ao teu próximo. Aqui Deus já deixa bem claro, a palavra de Deus já deixa bem claro: não deseje algo que não lhe pertence. Se não te pertence, você não pode desejar. Se você desejar, isso vai gerar o pecado. E esse pecado, sendo consumado, vai trazer a morte para a sua vida, para a destruição. Por quê? Porque você acaba se rebelando contra Deus. O desejo do seu coração, que fere a palavra de Deus, se você não tirar esse desejo, você acaba se rebelando contra Deus. E falando em se rebelar contra Deus, eu vou citar a primeira rebelião que aconteceu. E a primeira rebelião aconteceu no céu. E todos nós conhecemos que a rebelião de Lúcifer. A palavra Lúcifer, ela vem do latim, que significa portador da luz ou estrela da manhã. A palavra Satanás vem do hebraico, que significa adversário ou opositor. Então o que aconteceu? Lúcifer, que era um portador

da luz, estrela da manhã, que habitava nos céus juntamente com Deus e toda a dimensão celestial, em um determinado momento o coração dele se exaltou e ele quis ser como Deus. Isso significa que Deus fez ele com defeito? Não. Deus não fez Lúcifer com defeito. No entanto, Lúcifer tinha a liberdade de escolha. Deus não fez nós com defeito. Nós temos a liberdade de escolha. Eu posso usar a liberdade que eu tenho para ser fiel a Deus, ou eu posso usar a liberdade que eu tenho para ser infiel a Deus. Está entendendo? Agora nós iremos ver algumas passagens bíblicas que dá a entender, segundo os estudiosos, menciona que tem a ver com a rebelião de Lúcifer. Primeiramente, em Isaías capítulo de número 14, do versículo de número 12 em diante, que ali estava sendo dado um recado para o rei da Babilônia, trazendo uma sentença para o rei da Babilônia. E isso fazendo ponte com aquilo que aconteceu no céu, a rebelião que aconteceu no céu. Então dá a entender também que aqui esse texto que eu vou ler está se referindo também a Lúcifer. Olha o que o texto sagrado nos ensina. Isaías capítulo de número 14, versículo 12 em diante, está escrito: Como caíste do céu, ó estrela da manhã, filha da alva, como foste lançado por terra, tu que debilitava as nações, e tu dizias no teu coração: Eu subirei ao céu, e acima das estrelas de Deus exaltarei o meu trono, e no monte da congregação me assentarei, da banda dos lados do norte. Subirei acima das mais altas nuvens e serei semelhante ao Altíssimo. E, contudo, levado serás ao inferno, ao mais profundo do abismo. Aqui podemos observar um recado para o rei da Babilônia, a queda que viria sobre ele, mas também os estudiosos falam que esse texto tem a ver com a rebelião que aconteceu no céu e a sentença de condenação para Lúcifer. Mas o que aconteceu? O coração dele se exaltou. Eu subirei ao céu e acima das estrelas de Deus exaltarei o meu nome, e no monte da congregação me assentarei. Subirei acima das mais altas nuvens e serei semelhante ao Altíssimo. Então ele quis se igualar a Deus. E aí o que aconteceu? Veio a sentença: e contudo levado serás ao inferno, ao mais profundo do abismo. Então Lúcifer, por querer algo, a cobiça de ter algo, levou ele à destruição. Já em Apocalipse capítulo de número 12, versículo 7 em diante, está escrito: E houve batalha no céu. Miguel e os seus anjos batalhavam contra o dragão, e batalhavam o dragão e os seus anjos, mas não prevaleceram, nem mais o seu lugar se achou nos céus. E foi precipitado o grande dragão, a antiga serpente chamado Diabo e Satanás, que engana todo mundo. Ele foi precipitado na terra e os seus anjos foram lançados com ele. Então podemos observar que a Bíblia relata um episódio que aconteceu, essa batalha que aconteceu contra Satanás e os seus anjos. Ambos foram tirados do céu. E o interessante é que Satanás, após se contaminar, ele conseguiu contaminar a terça parte dos anjos. Interessante que no céu não tinha pecado. O céu administrado pelo próprio Deus. E mesmo assim, ele conseguiu enganar a terça parte dos anjos. Aqui nos leva a uma reflexão profunda. Se Satanás conseguiu enganar a terça parte dos anjos em um local que não tinha pecado e era administrado pelo próprio Deus, imagino o que ele não está fazendo aqui na terra. Ezequiel capítulo 28, versículo 14 em diante, está escrito: Tu eras querubins ungido para proteger, e te estabeleci no monte santo de Deus estavas. No meio das pedras afogueadas andavas. Perfeito era nos teus caminhos, desde o dia que foste criado, até que se achou iniquidade em ti. Então podemos observar que Satanás não foi criado com defeito, ele foi criado com perfeição. Mas a cobiça começou a levar ele a querer ser como Deus. Foi aí que veio a destruição para ele. Já em Apocalipse também, capítulo 12, versículo 4, está escrito: E a sua cauda levou após si a terça parte das estrelas do céu, e lançou-as sobre a terra. E o dragão parou diante da mulher que havia de dar luz,

para que, dando ela à luz, lhe tragasse o filho. Então podemos observar aqui mais uma vez, sendo citado na Bíblia Sagrada, essa rebelião, Satanás ele conseguiu derrubar a terça parte, lançar sobre terra a terça parte das estrelas. A terça parte das estrelas aqui está se referindo aos anjos caídos. Não são essas estrelas que os nossos olhos observam, tá bom? Porque a terra, se caísse somente uma estrela, acabaria com toda a terra. Então as estrelas mencionadas aqui está se referindo aos anjos caídos, nesse caso que já são os demônios. Ele conseguiu destruir, enganar a terça parte dos anjos, destruir a comunhão deles com Deus. E onde é que está essa terça parte dos anjos caídos? Está na terra, tendo a função de roubar, matar e destruir. Por isso que Cristo veio, morreu naquela cruz do Calvário por cada um de nós, para que possamos ter vida e vida com abundância. Sendo assim, cuidado. O inimigo ele não pode agir na sua vida de qualquer jeito. Para ele agir na sua vida, ele precisa de legalidade. E essa legalidade você dá para ele quando você aceita a cobiça no seu coração, quando você cede ao seu desejo carnal, quando você desobedece ao Senhor. Quando você faz isso, você está dando legalidade para que o inimigo possa entrar e destruir a sua vida, para que o inimigo possa entrar e fazer uma obra de destruição. Aliás, a Bíblia cita inúmeras passagens, né, de casos de pessoas que se rebelaram, pessoas que cobiçaram, pessoas que desejavam algo e para conquistar aquilo que desejavam acabavam de uma certa forma até criando rebeliões, certo? A Bíblia tem inúmeros casos. Eu posso citar também o caso de Corá. A Bíblia fala sobre Corá, Datã, Abirão e On, que se levantaram contra a liderança de Moisés. Moisés foi um líder estabelecido por Deus. E eles simplesmente chegaram à conclusão de se rebelarem contra a autoridade de Moisés, mas porque, no mínimo, desejavam em seus corações uma posição de honra. Vamos ver esse texto bíblico. Números capítulo 16, versículo 1 e 2 está escrito: Corá, filho de Issá, do grupo de famílias levitas de Coate, teve o atrevimento de se revoltar contra Moisés. Ele se ajuntou com três homens da tribo de Ruben. Dois deles eram filhos de Eliabe e se chamavam Datã e Abirão, e o outro era On, filho de Pelete. E Corá também chamou mais 250 israelitas de fama, que eram líderes escolhidos pelo povo. Olha que interessante. Corá se rebelou contra Moisés, mas não somente ele foi um rebelde. Aqui menciona que mais de 250 pessoas de fama, líderes de fama, pessoas de nome, caíram nessa cilada de se rebelarem também contra Moisés. O que estava acontecendo? Os anjos caídos, por estarem na terra, naquele momento conseguiu enganar Corá, Datã, Abirão e On. Além disso, mais de 250 líderes, todos se rebelaram contra Moisés, questionaram ali a autoridade de Moisés. Vamos ver um pouco mais sobre isso. Números capítulo 16, versículo de número 3 e 4 está escrito o seguinte: Eles foram juntos falar com Moisés e Arão e disseram: Agora chega, todo o povo pertence a Deus, cada um deles é de Deus e o Senhor está no meio deles. Então por que vocês querem mandar no povo de Deus? Quando Moisés ouviu isso, ajoelhou-se, encostou o rosto no chão. Então eles foram afrontar Moisés. Olha, você está querendo mandar, todo o povo é de Deus. Então não estavam mais respeitando ali a autoridade de Moisés. Moisés colocou o rosto no chão e foi orar. Já em Números capítulo 16, versículo 5, está escrito: E disse o seguinte a Corá, olha o que Moisés respondeu, e a todos os seus seguidores: Amanhã cedo o Senhor Deus nos mostrará quem é dele e quem foi separado para o serviço. Deus fará com que chegue até seu altar aquele a quem ele escolheu. Já em Números capítulo 16, versículo 29 em diante está escrito: E se estes homens tiverem morte natural, como todos os outros, sem nenhum castigo de Deus, então o Senhor não me enviou. Mas se ele fizer acontecer alguma coisa fora do comum, e se a terra se abrir e engolir essa gente, com todo o que eles têm,

e eles descerem vivos para o mundo dos mortos, vocês ficarão sabendo que esses homens se rebelaram contra Deus. E aconteceu que, assim que Moisés acabou de falar, a terra se abriu e eles foram engolidos vivos com seus familiares, junto com os seguidores de Corá e tudo o que eles tinham. Assim desceram vivos para o mundo dos mortos, eles e tudo o que possuía. E a terra os cobriu e eles desapareceram. Olha que interessante. Aqui houve um questionamento, se levantaram contra a autoridade de Moisés, não aceitavam mais a autoridade de Moisés, porque no mínimo cobiçava alguma posição. E naquele momento, Moisés falou, olha, se Deus me escolheu, vocês vão ver o que vai acontecer. Estou falando aqui com outras palavras. Se vocês morrerem de morte natural, Deus não me escolheu. Agora, se a terra abrir, engolir vocês vivos, todos saberão que vocês se rebelaram contra Deus. E na mesma hora a terra se abriu, engoliu essas pessoas que tinham se rebelado contra Moisés. A cobiça leva você à rebelião, e a rebelião leva você a perder. Certo? Eu citei primeiramente Lúcifer, que se rebelou lá no céu, se rebelou contra Deus, e a sentença é inferno. Eu citei o caso de Corá, Datã, Abirão, On e esses 250 líderes, mais de 250 líderes, que também foi sentença de destruição. Quando Deus fala não cobice, quando Deus orienta você não desejar o que não pertence a você, na realidade ele só está querendo te proteger, ele só está querendo te guardar, tá bom? Então cuidado com a cobiça. Trabalhe para que você possa conquistar na vida, sobressair, mas que seja tudo de uma forma lícita, de uma forma que o Senhor se agrada, tá bom? Eu quero nesse momento fazer uma oração, eu quero clamar a Deus por todos nós. Vamos orar? Vamos falar com Deus? Pai, em nome do teu Filho Jesus Cristo, eu entro na tua presença em oração. A tua palavra, meu Deus, nos orientou a respeito da cobiça. Nós temos que ter um cuidado daquilo que nós desejamos, porque se nós desejarmos algo que não seja o que o Senhor tem para nós, se nós insistirmos com esse desejo em nossos corações, nós seremos destruídos. Por isso, clamamos ao Senhor, que o Senhor Espírito Santo venha sobre os nossos corações, que o Senhor possa colocar temor, meu Deus, em cada um de nós, para que possamos proceder, meu Pai, sempre em conformidade com o teu querer, com a tua vontade. Espírito Santo, venha nos conduzir no centro da tua vontade. Pai, eu vou usar a autoridade que o Senhor tem me dado e, como ministro do teu evangelho, repreendo em nome do Senhor Jesus Cristo toda e qualquer ação contrária que tenha agido na vida dessas pessoas. Eu falo mal, você não pode mais agir. Pega tudo o que é teu e saia, pega tudo o que é teu e bata em retirada agora, em nome do Senhor Jesus Cristo. Toda e qualquer obra do inferno seja quebrada agora, seja desfeita agora, em nome de Jesus Cristo. Pai, a bênção do Senhor enriquece e não acrescenta dores. Eu abençoo a mente desta pessoa, eu abençoo a casa, a família, o lar, eu abençoo a saúde desta pessoa, que todos possam crescer, meu Pai, na tua presença mais e mais. Sonda os nossos corações, aquilo, meu Pai, que não provém de ti, aquilo que não vem do Senhor, que o Senhor Espírito Santo fortaleça a nossa fé ao ponto de tudo aquilo que não provém de ti possa sair das nossas vidas. Queremos, Espírito Santo, estar no centro da tua vontade, no centro do teu querer. Opera, Senhor, de uma forma sobrenatural na vida de todos. Pai, faça uma obra completa na casa, na família, no casamento, na saúde, na vida espiritual, na vida financeira, na vida conjugal de todas essas pessoas. É o que eu te peço, Pai, em nome do teu Filho Jesus Cristo, para a tua glória. Amém e glória a Deus. Tome posse da sua bênção. Em nome do Senhor Jesus Cristo, aquilo que o Espírito Santo ministrou ao seu coração é aquilo que você deve colocar em prática. Em Cristo Jesus, você é mais do que vencedor. Queira somente aquilo que Deus tem para você. Nunca queira aquilo que o Senhor não tem, tá bom? Olha, nós estamos chegando ao fim nesse momento. Nós iremos escutar um lindo musical e logo em seguida o programa finaliza por hoje. Deus abençoe a todos. Fiquem na paz do Senhor Jesus.

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0: 93.
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1: 9:48.
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0: Oh, que bacana! The Music Coffee Time, as grandes emoções da sua vida. A gente volta já, não sai daí.
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4: O Instituto Brasileiro de Geografia e Estatística divulgou o Índice Nacional de Preços ao Consumidor Amplo Oficial referente ao mês de abril. A expectativa do mercado era de uma alta de 0,69% no mês, com um acumulado de 4,40% nos últimos 12 meses. Esses números são cruciais para a análise econômica do país, influenciando diretamente as decisões de política monetária e o poder de compra dos brasileiros. Acompanharemos de perto os impactos desses dados no cenário nacional.
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6: Previsão do tempo para quarta-feira, 13 de maio de 2026. Região Norte, em Porto Velho, Rondônia, o dia vai ser de muitas nuvens e possibilidade de chuva isolada. A temperatura mínima é de 22 e a máxima de 27 graus. A umidade do ar é de 100 a 60%. Rio Maria, no Pará, sopra velhinhas sob um céu de muitas nuvens

0: e pancadas de chuva isoladas. A temperatura mínima é de 23 e a máxima de 33 graus. A umidade relativa do ar é de 100 a 40%. Você ouviu a previsão do tempo para quarta-feira, 13 de maio de 2026, com informações do INMET, o Instituto Nacional de Meteorologia.
1: Dez horas e 20 minutos.
2: Bom dia.
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0: Você está na melhor sintonia com o nosso The Music Coffee Time. A gente vai para um break e daqui a pouco tem mais. Não sai daí.
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0: 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O presidente dos Estados Unidos, Donald Trump, declarou que o frágil cessar-fogo com o Irã está em seus últimos momentos. A afirmação veio após a rejeição da contraproposta iraniana a uma proposta americana para encerrar o conflito. O Irã, por sua vez, exigiu o fim da guerra na região, a suspensão do bloqueio americano aos seus portos e a liberação de ativos congelados. As tensões permanecem elevadas, com o parlamento iraniano afirmando que suas forças armadas estão prontas para responder a qualquer agressão.
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1: Previsão do tempo para quarta-feira, 13 de maio de 2026. Previsão do tempo para quarta-feira, 13 de maio de 2026. Região Nordeste, Aracaju, Sergipe, vai ter uma quarta-feira com céu repleto de nuvens e pancadas de chuva isoladas. A temperatura marca mínima de 24 e a máxima de 28 graus. A umidade relativa do ar vai de 90 a 60%. Serra do Mel, Rio Grande do Norte. A comemoração de aniversário vai ser com muitas nuvens e pancadas de chuva isoladas. A temperatura mínima é de 24 e a máxima de 32 graus. A umidade do ar varia de 90 a 50%. Você ouviu a previsão do tempo para quarta-feira, 13 de maio de 2026, com informações do INMET, o Instituto Nacional de Meteorologia.
2: Certa! 10 horas e 36 minutos.
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5: Eita, coisa boa, de volta com o nosso The Music of Time. Então aumenta aí o volume, estamos chegando de volta com os grandes clássicos pra você.
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0: Sintonia perfeita dos grandes sucessos do passado, aqui no The Music Coffee Time. A gente volta já depois do intervalo.
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3: A União Europeia anunciou a exclusão da carne brasileira de sua lista sanitária, o que pode impedir as exportações do Brasil para o bloco a partir de setembro. A medida foi tomada pela falta de garantia no cumprimento dos padrões sanitários exigidos. Essa decisão representa um duro golpe para o agronegócio brasileiro, que terá que se adequar rapidamente às exigências europeias para reverter a situação e evitar grandes perdas econômicas.
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5: Previsão do tempo para quarta-feira, 13 de maio de 2026. Região Centro-Oeste. Em Goiânia, Goiás, o dia vai ser de céu com muitas nuvens. Os termômetros registram mínima de 20 e máxima de 30 graus. A umidade relativa do ar gira em torno de 70 a 40%. Em Vila Rica, Mato Grosso, celebra mais um ano de fundação com céu repleto de nuvens e pancadas de chuva isoladas. A temperatura mínima é de 22 e a máxima de 37 graus. A umidade relativa do ar é de 90 a 30%. Você ouviu a previsão do tempo para quarta-feira, 13 de maio de 2026, com informações do INMET, o Instituto Nacional de Meteorologia.
6: Certa. 10 horas e 53 minutos.
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0: Muito bem, senhoras e senhores, estamos encerrando mais uma edição do The Music Coffee Time, edição de quarta-feira. Obrigado aí pelo teu carinho, pela tua audiência. A sua viagem dos grandes sucessos volta amanhã com mais pra você. Se cuida, juízo, e até amanhã.
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2: 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O Instituto Brasileiro de Geografia e Estatística divulgou o Índice Nacional de Preços ao Consumidor Amplo Oficial referente ao mês de abril. A expectativa do mercado era de uma alta de 0,69% no mês, com um acumulado de 4,40% nos últimos 12 meses. Esses números são cruciais para a análise econômica do país, influenciando diretamente as decisões de política monetária e o poder de compra dos brasileiros. Acompanharemos de perto os impactos desses dados no cenário nacional.
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4: Tempo agora. Previsão do tempo para quarta-feira, 13 de maio de 2026. Região Sudeste. Em Belo Horizonte, Minas Gerais, a previsão é de muitas nuvens. Os termômetros registram mínima de 15 e máxima de 27 graus. A umidade relativa do ar vai de 95% a 35%. Arraial do Cabo, Rio de Janeiro, festeja aniversário com céu de muitas nuvens, mas sem previsão de chuva. A temperatura mínima é de 18 e a máxima 29 graus. A umidade relativa do ar é de 90% a 45%. Você ouviu a previsão do tempo para quarta-feira, 13 de maio de 2026, com informações do INMET, o Instituto Nacional de Meteorologia.
3: Tempo agora.
5: Hora certa. 11:09.
6: Bom dia.
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2: Previsão do tempo para quarta-feira, 13 de maio de 2026. Região Sul. Em Florianópolis, Santa Catarina, o dia vai ser de céu claro. Os termômetros registram mínima de 13 e máxima de 21 graus. A umidade relativa do ar oscila entre 70 e 45%. Ribeirão Claro, no Paraná. Comemora aniversário com céu claro, sem previsão de chuva. Os termômetros registram mínima de 9 e máxima de 25 graus. A umidade relativa do ar fica entre 70 e 20%. Você ouviu a previsão do tempo para quarta-feira, 13 de maio de 2026, com informações do INMET, o Instituto Nacional de Meteorologia.
3: Certa. 11 horas e 12 minutos.
4: Bom dia.
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1: 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A vida é uma jornada e a morte é apenas uma mudança de paisagem. Na eternidade das lembranças, encontramos consolo para a finitude da vida. A saudade é a melodia que toca suavemente nos corações que amam.

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1: Horas e 14 minutos.
2: Que horas são? 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

mas não sei o que dizer a você. 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Me ajude, por favor. Há alguém que possa me fazer acordar deste sonho.

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2: O Flamengo foi denunciado pela Procuradoria do STJD por causa das confusões registradas no entorno do Maracanã durante o clássico contra o Vasco, disputado no dia 3 de maio pelo Campeonato Brasileiro. Como era o mandante da partida, o rubro-negro foi enquadrado no artigo 213 do Código Brasileiro de Justiça Desportiva, que trata da responsabilidade do clube em prevenir e reprimir desordens em sua praça esportiva. A Procuradoria pediu a perda de mando de campo, além de multa, que pode variar de R$100 até R$100 mil. O julgamento está marcado para quinta-feira, 14 de maio, e o Flamengo pode perder de uma até 10 partidas de mando. Os episódios de violência envolvendo torcedores e polícia deixaram o clima ainda mais pesado, com registros de confrontos, feridos e até uma morte nos arredores do estádio. Além do Flamengo, Vasco também foi denunciado por atraso no início da partida.
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2: A seleção da Espanha surpreendeu ao deixar de fora dois nomes históricos da pré-lista para a Copa do Mundo de 2026, o lateral Dani Carvajal e o atacante Álvaro Morata. Carvajal, ídolo do Real Madrid e campeão mundial com a seleção, sofreu bastante com lesões nos últimos meses e acabou perdendo espaço. Já Morata, maior artilheiro da atual geração espanhola, vive uma fase complicada no Como, da Itália, onde marcou apenas um gol em 28 partidas. A ausência da dupla repercutiu bastante na imprensa espanhola, principalmente porque os dois eram lideranças importantes do elenco campeão da Eurocopa. Mesmo assim, a Espanha segue sendo apontada como uma das favoritas ao título mundial e está no Grupo H, ao lado de Arábia Saudita, Cabo Verde e Uruguai. A convocação definitiva da seleção espanhola deve ser anunciada no dia 26 de maio.
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0: 11:42.
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Legal. Essa é a banda Vitória Regia, já fomos apresentados. Eu vim aqui cantar pra vocês. O Wagner entende isso. E vim filosofar. Agora eu vou filosofar. Tudo é tudo e nada é nada. Modinha. Legal. Agora eu vou filosofar mesmo.

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2: O Instituto Brasileiro de Geografia e Estatística divulgou o Índice Nacional de Preços ao Consumidor Amplo oficial referente ao mês de abril. A expectativa do mercado era de uma alta de 0,69% no mês, com um acumulado de 4,40% nos últimos 12 meses. Esses números são cruciais para a análise econômica do país, influenciando diretamente as decisões de política monetária e o poder de compra dos brasileiros. Acompanharemos de perto os impactos desses dados no cenário nacional.
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1: Horas e 59 minutos.

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No primeiro dia, parece surreal. 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No terceiro dia, vem o desespero. 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Em 5 anos, a dor ainda está lá. 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A dor de perder alguém é insuportável. E essa dor segue por toda a vida. Não tem como superar ou esquecer. Perder alguém que se ama dói muito. Chega até falta o ar. Mas a vida tem que continuar, porque o que nos resta é viver.

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1: 2:21.

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1: Notícia de última hora. Tem alguém lá fora, chorando e batendo na porta. Será que o orgulho em pessoa se arrependeu? Ou foi a saudade que bateu? Um cara com um copo de uísque na mão, cigarro entre os dedos, semblante sofrido, abre a porta e de repente alguém fala:

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Alô, galera!

0: Encerramos esse bloco com chave de ouro, mas não sai daí. Logo voltamos com mais sucessos que marcaram época e que vão fazer você se emocionar e dançar. 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
8: Hora certa!
9: 15 horas e 27 minutos.
10: Boa tarde.
8: É do Brasil! 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
0: Voltamos ao ar com mais música boa! Tá começando mais um bloco do Avenida Brasil, trazendo alegria, clássicos da MPB e aquela energia que só o nosso programa tem. Fica ligado e vem comigo!
8: É.

encerramos mais um capítulo do Avenida Brasil. Eu sou Flávia Zamberg, ao vivo, celebrando os maiores clássicos da MPB com você. Sente a emoção, canta junto e até a próxima, porque voltaremos na próxima edição com muita música e alegria. 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
2: Olá, como você tá? Tudo bem por aí? Começa agora o Nitro Music aqui pela sua rádio favorita comigo, Bia Ipsen. A partir de agora, você ouve o melhor do flashback por aqui, uma hora de músicas aí do passado.
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1: Muito bem, essa foi mais uma aqui do Nitro. Já já tem mais.
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5: Tá tudo bem agora. Tá tudo bem. Você descansou.

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0: 16h24.
1: Boa tarde.
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6: Independente do tempo que passe, vou sentir saudades eternas da sua presença, do seu carinho e do seu conforto. Que Deus te proteja e te guarde por toda a eternidade.

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5: 16 horas e 26 minutos.
6: Boa tarde.

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2: Pra fechar essa, né?

Minha gratidão, Senhor, pelo milagre desse dia. Minha gratidão pelo milagre da cruz. Minha gratidão pelo milagre do Calvário, onde eu

Cada um de nós aqui foi resgatado. Fomos resgatados de uma vã maneira de viver, a fim de vivermos para o Senhor. Que a semente plantada nesse dia aqui, Senhor, se espalhe e frutifique no coração de cada um dos teus filhos. E a tua bênção, Senhor, seja abundante na vida e no lar de cada um desses meus irmãos. Que o teu nome seja glorificado.

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Isso me faz voltar na história e relembrar tantas bênçãos, tanta fidelidade. Quantos podem dizer eu tenho provado dessas bênçãos em minha vida? Eu não consigo imaginar a minha vida sem Jesus. Eu não consigo imaginar os meus dias sem a sua glória, a sua presença, as suas mãos intervindo na minha vida. Você pode ver as mãos do Senhor agindo na sua vida, nas pequenas e nas grandes coisas. E há 12 anos atrás, o Senhor me deu um cântico, dá vontade de cantar.

0: Oh, então adore a Ele, porque os olhos do Senhor estão aqui nesse lugar, eu sei, Senhor.
1: Oh. Abre os meus olhos agora.
0: Oh, então adore a Ele, porque os olhos do Senhor estão aqui nesse lugar, eu sei, Senhor. Oh, aleluia. Se você crê, não diga pra Ele, meu amado.

fecha os teus olhos, erga as tuas mãos, porque Ele vai cumprir na tua vida, meu amado. Oh, tudo aquilo que Ele declarou, Ele vai cumprir na tua vida, querido. Talvez você não esteja vendo com os teus olhos, mas ainda que você não esteja vendo, querido.

saudade eterna. A saudade dói. Ela é a única dor que não tem remédio que a faça parar de doer. Ela tem cheiro, tem voz, tem nome. E sobrenome. A saudade arde no peito. Queima feito fogueira em brasa e deixa um buraco enorme no coração de quem sente.

0: 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Segundo dicionário, saudades de algo, de um estado, de uma forma de existência que deixou de ter. Desejo de voltar ao passado.
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Oi, gente, tudo bem? Tudo joinha por aí? Quarta-feira, meio a semana, e o nosso Nostalgia está entrando no ar a partir de agora. Você vai curtir o melhor do flashback, aquela música que marcou época, que fez história na sua vida. Tem uma canção bacana aí que você recorda muito? E o Nostalgia pode trazer ela pra você, viu? Aqui na sua rádio preferida nesta quarta-feira. Aumenta o volume e vem com a gente, pois o Nostalgia está no ar.

0: E assim a gente vai fechando o nosso Nostalgia edição desta quarta-feira aqui na sua rádio preferida. Que programa gostoso, né? É muito bom fazer o Nostalgia, né? Recordar os bons e velhos tempos e ainda mais ter a sua audiência e o seu carinho. Obrigado de verdade aí, a gente se fala. Tchau, tchau.
1: 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Te deixei aí com uma saudade enorme dentro do peito e com vários questionamentos, perguntas que nunca terão uma resposta exata. Me desculpe por não me despedir, é que na verdade eu também não queria ir embora assim. Mas já havia chegado a minha hora. Então bati as minhas asas e retornei para a casa. Aqui já não existe mais dor e nem sofrimento. Aqui eu estou em paz, não sofro mais. E eu sinto a sua falta. Sei que você se pergunta isso, mas quero que saiba que mesmo de longe, eu estou com você e sempre vou te proteger. 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
2: Dezenove horas e 59 minutos.
3: Boa noite.

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2: A União Europeia anunciou a exclusão da carne brasileira de sua lista sanitária, o que pode impedir as exportações do Brasil para o bloco a partir de setembro. A medida foi tomada pela falta de garantia no cumprimento dos padrões sanitários exigidos. Essa decisão representa um duro golpe para o agronegócio brasileiro, que terá que se adequar rapidamente às exigências europeias para reverter a situação e evitar grandes perdas econômicas.
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0: Oito e seis.
4: Boa noite.
0: Oito e seis.
4: Boa noite.

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3: Chegamos com mais um Love Music. As canções mais apaixonadas do rádio a partir de agora. São 2 horas de amor e romantismo no ar. Sejam bem-vindos ao Love Music.
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1: Love Music volta depois do intervalo. Não mude de frequência, depois do intervalo tem mais.
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4: 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O presidente dos Estados Unidos, Donald Trump, declarou que o frágil cessar-fogo com o Irã está em seus últimos momentos. A afirmação veio após a rejeição da contraproposta iraniana a uma proposta americana para encerrar o conflito. O Irã, por sua vez, exigiu o fim da guerra na região, a suspensão do bloqueio americano aos seus portos e a liberação de ativos congelados. As tensões permanecem elevadas, com o parlamento iraniano afirmando que suas forças armadas estão prontas para responder a qualquer agressão.
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5: 8:30.
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2: Espero que você esteja gostando do programa de hoje. Voltaremos já já.
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6: A União Europeia anunciou a exclusão da carne brasileira de sua lista sanitária, o que pode impedir as exportações do Brasil para o bloco a partir de setembro. A medida foi tomada pela falta de garantia no cumprimento dos padrões sanitários exigidos. Essa decisão representa um duro golpe para o agronegócio brasileiro, que terá que se adequar rapidamente às exigências europeias para reverter a situação e evitar grandes perdas econômicas.
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3: 8:51.
7: Boa noite.
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